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0: Sextou e vai longe.
1: Tá atrasado.
0: Sexta, sábado, domingo e segunda-feira. 4 dias que o funcionário público não vai trabalhar. Não, hoje trabalha. Sexta conta. Conta sexta.
2: Mas... Por quê? Por que não vai trabalhar?
0: Segunda é feriado.
2: Sim, lunes.
0: Segunda feriado, lunes.
2: Acá no Uruguai é feriado, era alguma maestra?
0: Bom dia, em primeiro lugar, né, tchê? Te vi ontem, a última vez, era às 10 da manhã.
2: Sim, é verdade.
0: Te vi mais.
3: Bom dia, Danúbio.
0: Pra ti, não. Sai fora. Olha ali, ó, feriadão de movimento nas estradas.
2: Bom dia.
0: Bom dia, meu presidente. Ah, tchê, te mandei um negócio cedo aqui do presidente.
2: Só vi, mas eu não posso pôr no aire, por que não?
0: Não, não, mas não é ele dançando, o presidente, não, é o Flávio, futuro presidente, eu tô falando o Jair, tá numa mesa com uma tradutora de Libras, e ela tosse, e aí ele...
2: E ele tosse também, né?
0: Não, não, aí ele brinca com ela, dá uma baita de uma gargalhada de felicidade, eu até gostaria que tu reproduzisse, porque essa gargalhada a gente vai ouvir muito ela a partir do ano que vem.
2: Não tenho como, para ele.
0: Tá bem. O que tu ia procurar aí?
2: Acá, agora?
0: Sim, que tu ia me mostrar. Não? Não? Nada?
2: Não, tu me estavas dizendo o feriado.
0: Ah, feriado? Tá, então...
2: Eu te dije que...
0: Sábado, domingo e segunda. 3 dias de feriado pro funcionário público, servidor público. Hein? Por que tu não estudou, cara? Tu podia ser servidor público.
2: Ah, eu te dije que quando era guri, queria ser chofer de ônibus. Para que veja a humildade, não? Sempre te dije, humildade.
0: Bom, eu acho que é uma profissão que remunera muito bem. Tem insalubridade, porque tu passa com a bunda numa cadeira viajando 24 horas.
2: Cada atrevido também.
0: Tu chega nas rodoviárias, nos restaurantes e tem desconto. Muitos até comem de graça. Moradia, porque tu mora no caminhão. Faz tudo no caminhão.
2: Chofer de ônibus tem.
0: Ah, de ônibus? Bom, de ônibus. Dorme no ônibus. Moradia, não deixa descer. Dorme lá no bagageiro. Dorme na cabine. Chofer de ônibus não paga nos restaurantes onde chega. Nas rodoviárias, não paga.
2: Não sabia isso.
0: A gente
2: tampouco come.
0: Não come. Come, bebe e não paga nada.
2: Não paga.
0: Chofer de ônibus não paga nas pergunta pro...
2: Será que tem...
0: Teixeira, pro Daniel, esse pessoal que vive na estrada aí. Bom, que mais que tem? E também, claro, ganha bem. O salário de um chofer é muito bom o salário.
2: Muito tempo sentado.
0: É, deve estar hoje em torno de 5, 6 mil reais.
2: Opa, é bastante bem.
0: É bom salário. Tem seguro, tem que ter seguro de vida, porque o cara está na estrada, está arriscando a vida. A empresa tem que oferecer seguro. Se a sua empresa não está lhe oferecendo seguro...
2: Reclame.
0: É, bom, a própria insalubridade, que está incluído no salário... Eu acho que deve estar em torno de 6, 7 mil reais o salário do motorista.
2: Salubridade.
0: Não sabe o que é isso?
2: Sim, sim, claro, mas o chofer de ônibus não cobra isso.
0: Claro que cobra, cara.
2: Como cobra? Não tenho nem ideia. Depois, Álvaro Teixeira...
0: Ele deve ter auxílio hemorroidas.
2: Ah, isso seguro. Hérnia de disco é uma coisa que sofrem os
0: choferes. Pois então, isso tudo é insalubridade, velho.
2: Aí depois, isso quando era guri, te dije.
0: Sim.
2: Aí depois cresci um pouquinho mais e queria ser funcionário público.
0: Funcionário público. Aí mudou de ideia.
2: Isso quando eu era um guri.
0: Guri.
2: Era um pouco mais grande.
0: Tá.
2: Aí depois me dei conta que havia um funcionário público melhor. Tinha que ser um funcionário público fantasma.
0: Fantasma.
2: Esse é meu sonho de...
0: Verdade, é uma bela profissão. Sem dúvida nenhuma.
2: Esse me meta algum dia ser esse funcionário público fantasma.
0: Trabalhar pro governo é a melhor coisa que tem, cara. E se for fantasma,
2: não
0: melhor
2: para
0: ainda.
2: Para o Estado, eu te diria.
0: Para o Estado.
2: O governo não, porque te le dan uma patada na bunda, te corre.
0: Mas é tudo a mesma coisa. Não, governo e Estado é a mesma coisa.
2: Não.
0: O teu, né? O teu
2: a maioria que se queda, os trabalhadores estatais.
0: Se queda.
2: Os que trabalham para o governo se vão. Quando se vai o governo, se vai.
0: Não depende. Se for concursado, não.
2: Ah, bueno, pero es del Estado.
0: Mas eu tô falando concursado, cara.
2: Ah, bueno, claro.
0: Não é contratado, é concursado.
2: Concursado.
0: Muito bem. Então tá. Pintou uma sexta-feira. Pros brasileiros, feriado lunes. Pros uruguaios, acho que não, né?
2: Não sei. Márcia mandou mensagem aqui, a ver que isso aqui. Ah, não, me mandou outra coisa.
0: Outra coisa. Bueno.
2: Márcia, que lunes se trabalha, não. Se não se trabalha, não venimos.
0: Eu tô pensando em não vir, cara. Lunes.
2: Esse descobrimento de América, que ele cambiou o nome.
0: Descobrimento da América, cambiaram dia da criança, dia de Nossa Senhora Aparecida, padroeira do Brasil.
2: Cambiaram. Lunes é feriado. Feriado. Graças, Marcia, por
0: tá feriado, pero laborável, não? Acá em Ribeira.
2: Sí, se trabalha.
0: Se trabalha, tudo normal. Bueno. Buen día, Frontera. ¿Qué fue, Diego? ¿Qué
2: empieza
0: fue?
2: El Oktoberfest, vocês sabem.
0: Ah, Oktoberfest, cara. Nada a ver. Eu não gosto do Oktoberfest.
2: Não te gusta a cultura?
0: Eu fui, não, não, nada a ver. Não é por isso. É, pelo menos a de Santa Cruz, que eu não fui em outro lugar. Fui duas ou três vezes no Oktoberfest de Santa Cruz. É muito sem graça. É uma velharada dançando aquelas musiquinhas. E aí, quanto menos espera, tem que sair das ruazinhas ali.
2: Porque
0: eles
2: vão passando.
0: Eles vão passando, vão passando e a bandinha vai passando e vai levando todo mundo fazendo trenzinho. Ah, por favor, cara. Por favor, cara.
2: E a cerveja é boa, não? É boa, chope.
0: É, um chopezinho. Chopezinho é bom. Agora, sabe o que eles comem lá? O
2: que comem lá?
0: Eles comem pão doce com linguiça! Mas que coisa mais ridícula, velho! Que coisa ruim! Eles cortam os pedaços de linguiça e botam na cuca! Sabe o que é isso? Pão doce com linguiça?
1: Será que ele cometeu esse crime?
0: Ah, por favor! Não, não, não, não gosto. Não gosto do Oktoberfest. Não gosto.
2: Mas não te gusta, então, a linguiça alemã, não?
0: De maneira nenhuma. Não, não. Eu gosto da nossa linguiça aqui. Da linguiça fronteira, aqui, a linguiça da fronteira.
2: Pampiana.
0: É claro. Posso abrir o programa que nós temos convidados hoje, nós vamos receber visita hoje, eu tenho que ligar pra Micaela, tenho que ligar pra Cris da Center Pneus, o programa tá rebuscado hoje, vamos trabalhar. Muito obrigado. 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Oktoberfest já?
2: Tá todo mundo feliz já, mira. Movimenta Santa Cruz.
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2: 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Acabou.
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0: 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Tá?
3: Shanghai.
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2: Isso é Shanghai, se diz.
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0: Amanda, tu é...
2: Tá falando antigo.
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3: Shanghai.
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2: Né? Mais fácil de encontrar.
0: É que tá todo mundo falando Shanghai.
2: Pero hablan todos mal. Nosotros hablamos bien. Mira acá de nuevo.
3: Shanghai.
2: Muy bien, gracias, Chino.
0: Amanda, gracias, Amanda. 8:25.
4: Pronóstico del tiempo.
0: Muy bien, 16 grados la temperatura, la máxima para hoy, 21, 0,2 milímetros de lluvia. Che, tú acertaste en cheio ontem, loco.
2: ¿Qué dije ayer que no me acuerdo?
0: Tú falou que no iba a llover, no choveu.
2: No estaba diciendo. Va a llover esta noche, ya te digo.
0: ¿What?
2: Esta noche sí llueve.
0: Hombre. No tengo lluvia. A partir de meia-noite yo tengo lluvia.
2: Por ahí sí.
0: Meia-noite tem um pouquinho, mas não é nada demais. Uma chuvinha michuruca. Amanhã...
2: Sim, chove, vai ser de noite.
0: É, agora, sabe que é 6 horas da manhã, quando eu acordei hoje, quando eu saí hoje? Tava...
2: Saíste de la cama.
0: Quando eu pulei da cama. Tinha sol, cara. Tinha sol. Tava abrindo solzinho. E fechou o tempo. Fechou o tempo Depois das 6h30 fechou o tempo. Não, é verdade, cara, é verdade.
4: Nada, absolutamente nada.
0: Amanhã mínima de 12, máxima de 20 graus, tem 1,4 milímetros de chuva aí. Sim, eu tô falando. Domingo, mínima de 10, máxima de 21. É, sol entre nuvens. Lunes, o feriado, mínima de 9, cai a temperatura, hein? E não passa dos 17, rapaz.
2: Quando isso?
0: Lunes, segunda-feira.
2: É feriado sim. Para a educação, assim que não é classe.
0: Ó, oh, mas tá tranquila a coisa, então.
2: Acaba tarde.
0: Imagina, feriado no Brasil, um livramento, nada funcionará. E...
2: feriado parcial no Uruguai.
0: E feriado parcial no Uruguai, quer dizer, vai ser um dia bem tranquilo, lunes. É. Martes, terça-feira, 13 de outubro, mínima de 9, máxima de 20, com céu algo nuboso. Miércoles, quarta-feira, 14, mínima de 11, máxima de 20, algo nuboso. Jueves, quinta-feira, 15, chuva. Aparece instável, pelo menos aqui, com mínima de 14, máxima de 20. 1,4 milímetros de chuva. Viernes, sexta-feira, 16, 13 a mínima, 17 a máxima. Opa, 7,9 milímetros de chuva.
2: Mas... eu li algo por acá, que era meteorológico. Ah, não. Isso é para fim de ano, assim que seguir.
0: Sábado, 17, mínima de 12, máxima de 19, com um pouquinho de chuva, 1,3 milímetros. Domingo, sem chuva, nublado, mínima de 11, máxima de 21. Tá, e vamos parar por aí. Até domingo, dia 18.
2: Mirá lo que salió acá. Meteorólogo emitió advertencia muy alarmante para todo Uruguay en el fin de año.
0: Nubes Cisneros, debe ser. Sí, porque este meteorólogo ahí le asusta a todo mundo.
2: Meteorólogo mío, no, del diario, cara. El experto comparó la situación. Mirá la comparación del tipo. El experto comparó la situación de lo sucedido en Europa, donde el tiempo se cobró miles de vidas humanas a causa de él mismo.
0: ¿Cómo es el nombre de ese?
2: Nubel Cisneros, tu
0: amigo. Ah, te falei. Ah, ese cara que es. Sé que él está queriendo, cara.
2: Ayer vi que alguien puso que los meteorólogos están haciendo. Terrorismo meteorológico.
0: Exatamente.
5: Como é o nome desse vagabundo?
0: Nubel Cisnero.
6: Cotización de la moneda.
0: Tá louco? Quer matar as pessoas do coração?
2: Pero yo respeto lo que dice el amigo Nubel. Amigo de Danubio.
0: Dólar en la compra 39, en la venta 41.40. Euro en la compra 42.84, en la venta 47.55. Real 7.05 en la compra, 8.7 en la venta. Libra esterlina 50, en la compra 56.87 en la venta.
4: Ah, meu Deus, se eu
0: Franco suizo 46.05 en la compra, 50.69 en la venta.
4: Nunca vi.
0: Unidad indexada. Solo tiene en la venta, no tiene en la compra. ¿Sabes
2: y la indexada es cuando tú negocias ahí un préstamo o algo con el banco y pagas por esa unidad indexada.
0: Onza Troy de oro en la compra 160 millones 056,000.
2: Eso es para Miguel.
0: En la venta 171 millones 631 980 000 000.
3: No entendí nada.
0: Bueno.
2: ¿Qué es eso, el peso argentino?
0: Onza, Troy. ¿Cuánto acá?
2: Ah, dólar real, 501 dólar
0: 501.
2: Real.
0: 501, la... ¿qué faz?
2: Subió real, ayer yo fui a, no voy a decir dónde fui. Fui a un supermercado.
0: Ah,
2: 8.50 estaba.
0: Qué bien.
2: Estaba caro. Me pareció que estaba caro, 8.50 dólares. Pero tata. Bueno, a ver si solucionan eso ahí.
0: Tá se selecionando. Calma, tu não vê quanto é que tava o dólar? O dólar tava 5,20, 5,30. Flávio Bolsonaro passou para primeiro lugar, passou para segundo turno em primeiro lugar, já baixou o dólar.
2: Você foi o real. Escúchame, ayer não se dijo acá, pero el gobierno uruguayo dijo que bajó la pobreza, bajaron todos los números negativos el Uruguay.
0: É?
2: Sí.
0: Olha aí. Que bien, ¿eh?
2: La gente estaba enojada, que dice que es mentira.
0: Qué bien.
2: Hay que creer, gente. Hay que creer.
0: 9 horas y 10 minutos.
2: ¿Tú
0: vamos.
2: ¿Tú le crees al gobierno uruguayo?
0: Creo. Yo no tengo mucha.
2: Que hay mucho uruguayo que está trabajando. Acá en Rivera, muchos trabajan del otro lado de la frontera.
0: Yo tengo mucha esperanza. Ontem.
2: Es el último que muere.
0: Ontem a noite, eu assisti ao. Como é que é o nome dele? Inzinga. Ele é um influenciador.
2: Não, não,
0: é um gaúcho aqui. E ele.
2: Ah,
0: menos. Não sei se é Inzenga.
2: Negodi, não será?
0: Não. Negodi. E ele. E, no YouTube apareceu ele falando daqui da fronteira. Ele esteve aqui, fez uma boa... Muito bacana, quase uma hora de matéria. Mostrando os costumes da fronteira, ele mostrando o nosso dialeto, o nosso portunhol. Impressionado com os nossos hábitos aqui, com a união da fronteira. Entrevistando algumas figuras importantes aqui da fronteira e mostrando imagens realmente maravilhosas. Imagens que ele fez, muito bonitas aqui da fronteira. E a gente sente uma bela, uma pitada de orgulho, né? Claro, quando as pessoas comentam sobre...
2: Óbvio, sim.
0: Né? Ele poderia ter vindo aqui, porque nós somos o único programa binacional, transmitido Verdade. Por um uruguai e por um brasileiro. É onde a gente mistura as nossas línguas. Quer dizer, a gente mistura o nosso idioma.
2: O nosso idioma.
4: Problema seu.
0: Então eu acho muito bacana isso. É bem que alguém poderia ter avisado. Se eu soubesse, eu teria avisado ele. Passa lá, porque... Né? Tem uma boa penetração a página dele. Não sei se é Inzinga ou Inzenga, agora não me lembro bem. Mas gostei, um gurizão. Então tá. Curiosidades do dia de hoje, 9 de outubro de 2026. Umidade do ar 74 a 99%.
2: Esse é só previsão de tempo.
0: Não, é porque tá aqui. O cara mandou, imagina. Não tem como errar, né?
2: Claro,
0: a umidade do ar hoje vai variar entre 15% e 99%.
2: Exatamente. Não tem condição.
0: Estamos no 282º dia do ano. Faltam 83 dias para acabar 2026. A Lua continua na fase minguante, mas olha, quase sumindo. 1,17% visível.
2: 1,17?
0: Pouquito. Pouquito. Vamos lá. Hoje é o dia... Da Pô. Você come, antes que tu pergunte.
2: Sim, você come. Só você vai comer, porque
0: você come. Você come. E eu gosto.
2: Pipoca.
0: Porra!
2: Pororô, nós trouxemos a pipoca, por isso. Pororô.
0: Pororô pra nós é feijão. Poroto. Pra vocês é poroto, pra nós é feijão.
2: Poroto.
0: Viu? Olha aí.
2: Tá, não é pipoca, não é pô. Pô, que salado, dulce que é.
0: Pode ser doce também, mas é salgado.
2: Pode ser doce, pode ser salado, pode ser ácido. É uma fruta?
0: Não é fruta.
2: Não é fruta, não. É uma massa?
0: Pode ser também, pode ser. Pode ser, é que ela pode ficar dura, dependendo como tu...
2: Pode quedar,
0: se tu, como dependendo como tu prepara, como tu manipula, pode ficar dura.
2: Pode quedar dura. Então, pero cocinas com isso, não é uma comida.
0: É um prato.
2: Então, não é uma fruta.
0: É um prato, mas tu não precisa comer no prato. Pode comer com a mão.
2: É preparado.
0: Preparado no prato. Preparado no prato. Mas pode comer com a mão.
2: Pô.
0: Muito bom.
2: Você come aquela fronteira?
0: Você come muito na fronteira. Você come?
2: Não sei.
0: Você come com churrasco?
2: Opa! Se come com churrasco, durito.
0: Pô, fica durito, é melhor durito. Melhor durito. Você come com massa.
2: Com massa,
0: é bom.
2: Acá mandaram, a gente já tá mandando aqui.
0: Com queijo também, você bota um queijinho por cima.
2: Pamonha.
0: É pô, não é pá.
2: Não é, Teresita.
0: Ai, tá difícil.
2: Foi Teresita que mandou pamonha.
0: Ah, Teresita, presta atenção, Teresita. Fica ligada. É pô, começa com pô.
2: Marta Valmagia. E Angélica mandaram polenta.
0: Perfeitamente. Polenta. Polenta. Aliás,
2: saludos, Angélica.
0: Angélica, o teu bolo tava espetacular.
2: A verdade, fenomenal.
0: Tava exquisito.
2: Comprele a Angélica, que Angélica é buenísima.
0: É exquisito ou esquisito?
2: Esquisito.
0: Com I?
2: Esquisito. Em Brasil é fubá, disse Teresita.
0: Também conhecido... É, mas eu não sei, não. Eu acho que fubá é diferente de polenta. Fubá, ele é mole. A polenta... Ah, não, mas tem polenta mole também.
2: Sim, algo assim.
0: Polenta pode ser mole.
2: Um tuquito e pipa.
0: Exatamente. Hoje é dia do...
2: Otorrino.
0: Não.
2: Ornitorrinco.
0: Também não. O ornitorrinco, ele é hermafrodita, sabia?
2: Não tinha nem ideia.
0: É um dos poucos animais hermafroditas da face da Terra.
2: Tiene pico e
0: tem os dois.
2: E pone huevo.
0: Exatamente.
2: Que bicho raro. Mas será meio extraterrestre esse ornitorrinco?
0: Também é outro. É outro.
2: Bah. É.
0: Bueno.
2: Não é ornitorrinco.
0: Então. Não.
2: Que é?
0: O.
2: Que
0: é? Se come.
2: Se come.
0: Tu gosta muito. Tu gosta muito de qualquer jeito.
2: Cono. Cono. Me gusta muito e se come. Dulce ou salado?
0: Pode ser doce e pode ser salgado.
2: Eu come todo doce.
0: Pode ser salado. Duro, pode ser mole.
2: Ovo.
0: Muito bem.
2: Teresita, Teresita me ajudou a ganhar.
0: Dia do ovo hoje. Hoje é o dia do co.
2: Do co.
0: Co.
2: Se come isso?
0: Não, não se come.
2: Não se come.
0: Não se come.
2: É uma ferramenta para trabalhar ou algo?
0: Ferramenta. É uma ferramenta de trabalho. Muito bem. Co.
2: Co.
0: Co. Vou te dar uma dica.
2: Sim, ajudar-me, porque se essa ferramenta pode ser...
0: Graças ao Nove Dedos, ao Larápio,
2: não sei quem é esse.
0: Ao maior bandido de todos que esse Brasil já teve, já viu,
2: não, não, não.
0: Está falido. Quando Jair Bolsonaro foi presidente, teve superávit.
2: Não sei que
0: seria. Atualmente não sei está que falido e não tem concorrência.
2: Não sei o que seria.
0: Não tem
2: como não vai haver concorrência? Todo tem concorrência.
0: Como pode falir uma empresa que não tem concorrência?
2: Não sei o que seria. Não.
0: Correios.
2: Não está falido nada.
0: Hoje é o dia do
2: atleta.
0: Ti

0: mofado, ele tem a sua peculiaridade, né? Muita gente acha que, pô, que mofado não pode comer, mas não, dá uma limpadinha. E não, diz que é.
1: Pimba.
0: E pimba na gorduchinha. É, diz que é, diz que é. Hoje é o dia do
1: Pinico.
0: Pijama.
1: Ah, pijama.
0: Mas o pijama...
1: cirúrgico.
0: Putz, ninguém quer colocar um pijama cirúrgico.
1: Igual aquele que batita, que já por
0: exatamente.
1: Arriba.
0: Exatamente. É, tu põe... Só pra não ficar pelado.
1: Como o Ivanita trajo ao mundo.
0: Só, assim, só pra ter cobrir. Dele. Não, ela me trouxe ao mundo pelado mesmo.
1: Por sem isso, nada. Sem nada. E tu põe isso por arriba.
0: Sem nada.
1: Não, pero para.
0: Fala aí.
1: Para que dá uma sala de pijama. Não dormes de pijama,
0: não. Não, eu durmo peladão, cara. Eu durmo peladão.
1: Para que perguntei?
0: Desculpa, eu durmo peladão. Eu, inverno, verão, eu durmo peladão. Não gosto, não
1: dormis
0: gosto.
1: Dormis com o pinico abaixo da cama, como você dormia antes?
0: Não. Também. Mais adiante, talvez.
1: Antes aqui, você dormia, tá acordado?
0: Minha claro mãe que sim. Eu dormia, quando eu dormia com a minha avó, eu era criança, minha sim, avó botava minha um pinico. Aí eu ia levantar pra fazer xixi, pisava no pinico.
1: Ah, peraí.
0: O problema é
1: que
0: não.
1: Você abaixo da cama, pois não é nos pies.
0: Mas é, ela esquecia, botava o pinico bem na descida ali. Pisava no pinico. Oxe, por que que todas as vovós usam pinico? Vamos ver se tu sabe.
1: Não sei.
0: Vamos ver, pensa bem, pensa bem.
1: Las abuelas.
0: Sim, las abuelas, sim, claro. Las abuelas usam pinico.
1: Era mejor ir al baño, ¿no, abuela?
0: ¿Por qué? ¿Por qué?
1: No tengo idea.
0: Porque no da tiempo de ir al baño.
1: ¿Pero qué?
0: Cuando te acuerdas, estás mijando, solo da tiempo de bajar la cama y el pinico. No da tiempo de llegar en el baño, ¿entendió? Oxe, é...
1: Já estás com 50 anos, me imagino que chegasse ao banho, não?
0: Quem?
1: Tu, agora chegasse ao banho, quando eras urina chegava.
0: Oh, eu tinha um controle espetacular.
1: Pinico.
0: Talvez dentro de uns 20, 30 anos eu vá necessitar de um pinico. Bueno, por agora está tudo bem, tudo bem.
1: Pinico esmaltado, mandaram lá em casa.
0: Esmaltado.
1: Esse deve ser bom, deve ser caro o pinico esmaltado.
0: É, o bom seria um pinico fluorescente, porque aí brilha na noite e não tem perigo.
1: Muito bem,
0: talvez.
1: Mira a explicação, claro. Acá. Muito bem, Lívia. Um saludo para Lívia.
0: Lívia.
1: Diz Lívia, pinico esmaltado. Era porque os baños quedaban afuera de la casa.
0: Ah, verdade. La patente. Llamada también de latrina.
1: Está bien. ¿Eh? Entonces, claro, está bien. Es una buena... Era muy inteligente. La
0: patente o latrina. Qué cosa horrible. Y bueno. 9 de outubro na história. Hoje é o dia do aniversário do município de São Marcos e também do município de Salvador do Sul. Em 1893 nasceu Mário de Andrade, escritor brasileiro e idealizador da Semana da Arte Moderna. 1940, nasce John Lennon, músico britânico.
1: Vamos a passar música de John Lennon hoje.
0: John Lennon aparece aqui neste programa umas 8 vezes.
1: Não, Paul McCartney aparece muito mais.
0: Por semana, no ano. 1980, Papa João Paulo II recebe o Dalai Lama no Vaticano. 1980,
1: Hablando em Papa, depois tem uma rifa ao Papa para vender-te.
0: Opa!
1: Pues te hago dos tres pagos igual si
0: quieres. Papa que estará aquí en Uruguay.
1: Está en Uruguay.
0: É rifa para el beneficio del Papa?
1: Sí.
0: ¿Para la vinda dele?
1: Tal vez sí, sea. Después se vende.
0: Tá bom, tá bom.
1: Después tenemos que hablar.
0: Tá bem. 1980, usado pela primeira vez na história um serviço bancário por computador no Tennessee. Só em 1980.
1: Bueno,
0: usado pela primeira vez na história um serviço bancário Tennessee nos Estados Unidos, velho.
1: Antes era todo no papel.
0: Ah, tá. Então eles estão dizendo aí que foi um dos primeiros locais a ser usado.
1: Automatizado.
0: Claro, 80.
1: 80, claro, 40 anos.
0: Exatamente. 2006, o YouTube... deixa eu voltar no 80, porque agora eu tive essa curiosidade. Em 80, no rádio, nós não tínhamos ainda a automatização.
1: Ah, não, claro que não.
0: Claro, era tudo na base do cassete deck, da... Disco?
1: Que ano te acordás mais ou menos que apareceu a primeira computadora aí? 90. Era só para publicidade, não? La Horizonte era só
0: claro,
1: publicidade.
0: Eu comecei em 83 no rádio e foi na década de 90.
1: 90 e algo?
0: É, 95, 95, 96 que começou a mudar.
1: No Horizonte havia só um programa bem chiquitito que tocava só as publicidades nomás. É. De aí tirava a publicidade que era mais.
0: E eu que levava...
1: Era o mais difícil, porque antes de buscar...
0: Eu levava os meus comerciais... Bom, eu mudasse a parte, desculpe, mas eu sempre estava na frente, né? Eu levava os meus comerciais numa fita cassete, já gravados, mixados, pronto para colocar no ar. O operador, tipo tu, sonoplástico, não precisava fazer nada, só pegava a minha fita, ó. Quando eu te

0: o sinal, tu aperta o play e os comerciais estavam tudo pegados um no outro. Entendeu? Um atrás do outro. Tá. Depois terminava e ia embora com a fita. No outro dia eu chegava com o comercial pronto, por isso que eu... Desculpa, né? Tô sempre pensando na frente.
1: Entendeu?
0: O cara pensava em fazer tal coisa, eu já tinha feito. Eu já tinha feito. Eu
2: havia feito, claro. Primeiro, sempre molestado no operador.
0: 2006, o YouTube é comprado pelo Google. Olha aí, 2006. 2020, morreu Ceci Tiré. Saber eu quem é Ceci Tiré, cara?
2: Não conosco.
0: Ator e diretor brasileiro, mas nunca ouvi falar. Cecil Tiré. Bueno, frase do dia. Ah, não, não, não. Tu nem imagina de quem é a frase
2: de
0: do dia.
2: De quem será? É conhecido, é muito conhecido. Vamos ver se...
0: Eu vou ler a frase e tu vai identificar de quem é a frase. Eu tenho certeza que tu vai identificar de quem é a frase. Mas eu tenho absoluta certeza. Tu não mexe em nada aí nesse computador.
2: Não, não estou assistindo nada.
0: Não mexe em nada. Tu não vai descobrir nada antes de mim. Não toca em nada aí. Nós estamos transmitindo pelo Facebook aqui. Levanta as mãos.
2: Como se tivesse preso.
0: Levanta as mãos.
2: Detenido pela polícia. Decide.
0: Se você é capaz de tremer de indignação.
2: Ah, é deles nossos. Deles nossos. Já vi. Só nós falamos dele.
0: Se você é capaz de tremer de indignação a cada vez que se comete uma injustiça no mundo, vírgula,
2: porque estou indignado,
0: então somos companheiros.
2: Ah, se és companheiro,
0: eu vou repetir a frase. Eu não preciso.
2: Anda indignado. Não, não, não sei o que.
3: Che Guevara, deve ser. Não conozco a las personas, não sei de que estás hablando.
0: Quem?
2: Che Guevara.
0: Quem?
2: Che Guevara. Ah, já sabia, viste?
0: São comunistas de uma figa. Esses canhotos de uma figa que vocês são.
2: É mentira sua.
0: Claro que são. Os canhotos esquerdistas, cara. Ó, eu li a frase e ele já sabia quem era.
2: Será que ele cometeu esse crime?
0: Se eles estudam...
2: Você
0: desde os 6, 7 anos, eles estudam. Eles...
2: Ah, por favor.
0: Ah, para. Isso é uma milícia. Isso é uma milícia. Eles são militantes.
4: E em Rivera, o calor pega, não?
2: Pega mais que calor. Mira, le dio calor.
5: Un montón de loquitos, digamos, ¿no?
2: Por favor. Saca la ropa, está enojado, me la hace enojo. Tienes que hacer un programa, no sé si sabía, te queda ahí una hora el programa. No, no, adelante a estresarte, loco. Toma.
0: Vamos lá.
2: La gente quiere hablar contigo, la gente también.
0: Mensagens de hoje, WhatsApp do Horizonte, +598.
5: Te permito, sim, pode falar.
0: 4622474. Olha quem apareceu.
2: Vitor Hugo, você primeiro, igual te digo. Não sei quem apareceu.
0: Olha quem apareceu no WhatsApp aqui.
2: Quem?
0: Ha, tava sumida.
2: Conosco. Ah, é mulher.
0: Casou, o marido levou. Esqueceu dos amigos.
2: Le mandaram saludos.
0: E ainda é desbocada.
2: Ah, essa atrevida?
0: É. Cala a boca, Danúbio.
2: Ah, normal. Muito bem. Já sei quem é.
0: Desaforo.
2: Le manda um saludo. Tens razão.
0: Você vê que ou alguém falou pra ela ou ela tava ouvindo o programa e não fala. Porque a Angélica mandou um beijo pra ela. Hoje ela apareceu.
2: Mandou um beijo, é verdade.
0: Tá retribuindo beijo pra Angélica, que ela ouve o programa e não quer falar.
2: Ah, não pode.
0: Como mudou, hein?
2: Ah, não pode falar mais.
0: Quem te viu, hein? Quem te viu? Nem diz o nome dela. Nem diz. Nem fala o nome dela.
2: Por quê?
0: Não, porque tá proibido falar o nome dela.
2: Tá acontecendo?
0: Proibido falar o nome dela aqui no programa. Cabral, bom dia, Cabral. Oi, tudo bem? Falo assim porque eu sou locutor.
6: Bom dia, Danilo Barcelos. Bom dia, Dieguito.
2: Com efeitos especiais. Será a abertura? A ver, a ver.
6: É. Bom dia, Danilo Barcelos.
0: Escondido o ovo, largou essa galinha.
6: Uma feliz sexta-feira com S de sexto.
2: Guardar isso para mim.
0: Essa galinha vamos botou um ovo de avestruz, cara.
6: Tem um programa maravilhoso. E um grandioso e muito estimado dia. Tá. Forte abraço. Arriba, tricolor, de onde comando sempre.
0: Se rebuscou?
2: Se
0: rebuscou.
2: Ele estava preocupado com a gallina.
0: Eu acho que ele estava preocupado.
2: Ele estava com a gallina acostado.
0: Mas te falo de ovo. Traz esse ovo aí pro sonoplasta aqui.
2: Vitor Hugo. Anda com Vitor Hugo.
0: Vitor Hugo.
2: Cabral, el domingo hay Grenal.
0: Grenal
2: del...
0: Grenal do rebaixamento.
2: Grenal do rebaixamento da zona.
0: Os dois vão cair abraçados e merecem cair abraçados.
2: Ah, não pensa.
0: Tu viu as páginas policiais? Grêmio nas páginas policiais, Inter nas páginas policiais, Inter não paga nem o... Meu Deus, deve pra todo mundo, não pode contratar ninguém.
2: Ah, não pode, é verdade. Tá.
0: O assessor do Renato Portaluppi preso porque...
2: Preso por quê?
0: Violência doméstica, não sei o que ele... Um negócio com a ex-companheira dele lá. Foi preso. Terminou o jogo, parece, e a polícia tava esperando ele. Algemado.
2: Para mí que él hizo eso para no caer.
0: É, né?
2: Prefiro estar preso que caer com isso.
0: Eu não entendi aqui, o Vitor Hugo mandou ontem, mas mandou uma Bíblia.
2: Sim, sí, ele manda de um dia para o outro. Não, não, não, é o que está abaixo, acá. Sextou, rapazes.
0: Sextou, rapazes. A paciência é uma árvore amarga, mas dá frutos. Dá frutos muito doces.
2: Opa!
0: Frase 2. Um povo que não conhece sua história está condenado a repeti-lo.
2: Estou de acordo contigo, muito bem. Por isso a história é importante. Muito bem, Vitor Hugo.
0: Essa frase não é do Vitor Hugo, é do Edmund Burke.
2: Ah, pensei que era de Vitor Hugo.
0: Já Paulo Coelho disse o seguinte: imagine uma nova história para a sua vida e acredite nela. Isso é bonito, gente. Isso é bonito. Porque não adianta tu falar da boca para fora, em termos de fé, em termos de planos, de projetos, de sonhos, se no fundo, no fundo...
2: Bem no fundo.
0: Tu não acredita. Se tu fala uma coisa que tu quer, se tu deseja algo, tu tem que querer, mas com toda a tua emoção, com todo o teu desejo, com toda a tua força, com toda a tua fé, aí tu vai conseguir o que tu quer. Mas da boquinha pra fora, ou só pros outros ouvirem, tu te enganando a ti mesmo, tu não vai conseguir. Desculpa, hein? Desculpa. Frase 4. A verdadeira riqueza está nas experiências que acumulamos e não nos bens materiais que possuímos.
2: Opa!
0: Boa, né? Boa frase, boa frase. Frase 5. Filósofo Pugliusi disse: estamos enganados quando pensamos que fama e dinheiro nos fazem felizes. Esse é o Vitor Hugo.
2: Muito bem, Vitor Hugo. Saludos.
0: Quem está me ligando agora deve ser aquela... Não, não, mas não tem como atender. É no meu WhatsApp, inclusive. Eu vou até ver por aqui pelo computador se é. É, não é?
2: Mientras te ficas aí, eu vou com um áudio de Daniel.
0: Daniel? 22?
1: Bom dia, Núbio. Bom dia, Diego.
2: Bom dia, Daniel.
1: Bom dia a todos os dias Horizonte.
2: O que passou a ser no aeroporto?
1: Não, falta dizer que estamos, pero muito pegados.
2: Ele sabe que passou.
0: Quem que sabe?
1: Y solo...
2: Ayer hubo un hecho ya para el lado.
0: Ah, él va a contar. Vamos a ver, Daniel.
2: No entendí muy bien qué pasó, capaz que Daniel sabe.
0: Tú que sabes de todo, Daniel.
2: Vamos de nuevo acá.
1: Pegado al 89.3. Y sobre el comentario que estaban haciendo, Don Luis Diego, de chofer de ónibus.
0: Sí.
1: La realidad, las empresas pagan el viático a los choferes. Le pagan el viático a los choferes y a los camioneros también. Es de ley. En cuanto al feriado del 12, es feriado laborable en Uruguay.
2: Laborable.
0: Laboral.
1: Cubrimiento de América, Día del Arma y Caballería, Día de la Raza, hay un montón, se celebra un montón de cosas.
2: Y una cantidad de
1: nombres. Natalicio Daniel Pereira, el que está hablando con ustedes. Se celebra un montón de cosas, pero
2: Daniel,
1: feriado
2: Daniel,
1: laboral.
2: Daniel,
1: comentarios,
0: hoy,
1: abrazo 12. Grande.
0: Estará 12 el lunes. Todos.
2: Saludos, Daniel. Bueno, entonces el lunes tenemos cumpleaños de Daniel.
0: Muy bien, Dani. Felicitaciones, quiser comemorar conosco aqui. Pode trazer o bolinho, pode trazer a torta, um champanhe. E a gente comemora junto aqui na emissora, hein?
2: Claro.
0: Só me avisa com antecedência porque eu nem tomo café. Eu já venho pronto pra cá, pra, entendeu? Passa nada, beleza. O meu amigo parente Guzmão, Vinícius...
2: O que disse?
0: Ele disse que os Correios não estão em processo de falência.
2: Muito bem.
0: Pois, juridicamente, a lei número 11.101/2005 proíbe a aplicação de falência ou recuperação judicial a empresas públicas e sociedades de economia
7: mista.
0: Isso
7: nos deixa bastante felizes.
0: Felizes, presidente, felizes. Apesar disso, a estatal enfrenta uma crise financeira histórica com prejuízos bilionários. Vai dando os parabéns para ele, que ele...
2: Ah, pero eso ahí cualquier empresa puede pasar.
0: Apesar disso, a estatal enfrenta uma crise financeira histórica com prejuízos bilionários acumulados nos últimos anos. O cenário financeiro atual é caracterizado por indicadores críticos. Prejuízos consecutivos. Os Correios somam mais de 14 trimestres seguidos no vermelho. A estatal registrou um rombo recorde de 8,5 bilhões de reais em 2025. E fechou o primeiro semestre de 2026 com um novo prejuízo, 5,6 bilhões de reais. Tá bom? Não vou continuar lendo porque nem precisa,
2: segui,
0: né?
2: Segui,
0: é triste,
2: segui.
0: É triste.
2: Muito bem, Vinícius. Graças por el aporte.
0: Bueno.
2: Angélica, que vino ayer, mandou um par de áudios cortados.
0: A ver.
7: Buen día, mis amigos.
2: Buen día, Angélica, buen día.
7: Bueno, Danubio, entonces la próxima vez te voy a llevar una cuca con salame.
4: Cuca con salame.
7: ¿Qué no te gusta? Para un 12 con lingüiza, vos te le va una cuca con salame.
0: Cuca, tú vas también, ¿eh? Bueno, sí.
2: Salame.
7: Un gusto haber estado con ustedes ayer. Los estaba extrañando, mis amigos.
2: Ah, Angélica, nosotros también, amiga. Gracias, gracias por la visita.
0: Gracias, Angélica. Tu pode trazer toda semana para nós um, de repente eu. Não, Angel, acho que eu.
2: Precisando
0: inspira, ela começa a trazer toda semana, eu começo a vender. Eu vou ali para a feira, ali do Parque Internacional. Eu começo a vender ali. Quanto será que dá para pegar?
2: Ah, 6 plata, coloquei essa torta, deixa 6 plata.
0: Márcia.
2: Bom dia, amigos, beijos para Maria Angélica, Calaboca Danubio, minha amiga mandou isso, minha amiga Sandra.
0: Sério?
2: Voy a decir.
0: Olha aí, cara. Tá certo, que panela. Panelinha que vocês. Deixa assim.
2: Lunes é feriado, disse Márcia.
0: Vamos fazer um programa especial, lunes?
2: Não laborável, não, é para isso. Ah, sim, pode ser.
0: Daniel vem aqui, traz um champanhe, traz uma torta, traz um negócio. A Angélica traz outra.
2: Ah, por el cumpleaños.
0: A Sandra, que há muito tempo não traz nada, antes trazia, agora
2: torta,
0: nem isso traz.
2: Torta salada traía, não trae
0: podia,
2: mais.
0: Ela podia vir aqui comemorar o aniversário do Daniel.
2: Para Julio, disse que traía.
0: Ah, é verdade.
2: Não era para nós, não traía nada.
0: É, teve um tempo que era, mas depois passou a não ser. É, a vida é assim.
2: Não se escantearam.
0: A vida é ingrata, mas a volta vem. A volta sempre vem.
2: Não seja rancoroso. Márcia disse postre. En español.
0: Sí.
2: Es algo dulce que se come luego del almuerzo. Sobremesa. Es ese momento en el que los comensales se quedan a la mesa charlando y riendo, intercambiando opiniones e ideas. Muy bien, Marcia. Marcia manda acá de nuevo, vamos a reiterar. XIV, ¿qué sería?
0: XIV, Xivi.
2: Xivi, 14, ¿no? 14 del 14º Encuentro Internacional de Escultismo.
0: Opa.
2: Se celebrará entre el 10 y el 12 de octubre. Eso para los scouts, para venir gente de Argentina.
0: Pa, me gusta mucho el escultismo, cara. Cosas así de
2: personas.
0: Cosas de espirituales, ¿no?
2: No, de escoteros.
0: Escoteros, sí. Nada a ver. Bueno, a Teresita está mandando un saludo a Jorge Salguero de El Edén, que es primo de ella. Azoguero del Edén. Muy bien. Jorge Salguero, no va a salgar mucho la carne esa. Jorge, va con calma. No salga mucho, que tiene gente que no le gusta mucho salgar.
2: Teresita también me parece que es prima de Artola.
0: Parienta
2: de Artola, me saluda Artola ahí también.
0: Teresita es prima de todo el mundo.
2: Mujer querida.
8: Uh-huh. Buen día, Danubio, Diego. Hoy voy.
2: Ah, vení que tenemos un regalito para vos.
0: Ah, qué bien.
2: El cumpleaños, Pietro.
0: Está de cumple, va a conmemorar, ¿cómo se dice?
2: Festejar
0: su cumple acá en la radio.
2: Acá en la radio con nosotros. Muy bien, Pietro.
0: Muy bien. ¿Qué más está faltando aquí?
2: Tu amigo Jorge.
0: Jorge Francisco. Bueno, buen día, Danubio. ¿Me equivoco o el Danubio está atacando a la gente que vota en la izquierda?
2: Jamás haría eso.
9: Está pidiendo imposible.
2: Jamás haría eso, ¿verdad, Danubio?
0: Ojo con el ego, Danubio. Estás rodeado de petistas en Libramento. Cuidado.
9: Es muy engraçado.
0: Lo peor que es verdad.
2: Cuidado.
0: Libramento teve más votos ao Lula do que ao Flávio Bolsonaro.
9: Ô, companheiro.
0: Eu só tenho um recado para dizer para Santana do Livramento. Eu tô aqui em Rivera nesse momento, tá? Eu tenho que ir para lá, eu sei, todos os dias.
2: Cuidado,
0: eu moro lá.
2: Dizer,
0: mas eu não tenho medo de dizer o que eu vou falar aqui. Depois, atenção Santana do Livramento,
2: depois
0: hein?
2: Depois que, cara?
0: Eu vou falar. Atenção Santana do Livramento, eu vou falar, hein? Depois não reclamem, porque o Flávio vai ser presidente do Brasil. E vocês não votaram no Flávio.
10: Exatamente.
0: Vocês votaram no Lula.
10: Maravilha.
0: E quem vai ser presidente do Brasil
10: nos próximos
0: 4 anos vai ser o Flávio. Vocês não votaram no Lula. Vocês não votaram no Flávio. Vocês votaram no Lula.
10: Condição.
0: Tá, então aguentem.
2: Podemos reclamar bastante. Os que não votamos, podemos reclamar. Os que não votam, têm que aguentá-lo.
0: Foram pouquíssimas as cidades do Rio Grande do Sul que votaram no Lula. Porto Alegre.
10: Parabéns.
0: Tinha que ser Porto Alegre, Livramento. Tinha que ser.
2: Porto Alegre. Mira, te voy a decir los puntos donde...
0: Eu não digo.
2: Foi mais votado.
0: Olha, tem
2: Porto
0: que ser
2: Alegre,
0: pesquisa.
2: Santana do Livramento e a cidade natal de Paulo Galvete, Pelotas. Foram os 3 lugares onde ganamos facilmente. Assim que mais respeito.
0: Pelotas também, né?
2: Pelotas.
0: Canguçu.
2: Canguçu.
0: Santa que... Vitória do Palmar.
2: São os pontos mais importantes do estado.
0: Que barbaridade. Que atraso, cara. Que atraso. Santana do Livramento, quanto quieto não, me decepciona,
2: hein? Por favor.
11: Todo lo que decís es un disparate.
0: Bueno.
2: Un saludo a la gente de Livramento ahí que vamos a ganar de nuevo el domingo. No sé cuándo es. ¿Cuándo es ahora?
0: É o dia 25.
2: É, 25. 25 vamos ganhar.
0: Quem mais falta falar aí? É isso, né?
2: Angélica mandou dois mais.
7: Aí, bom dia, Sandrita. Vamos arriba.
0: Começou a panelinha.
7: Coração peludo.
0: Começou.
2: Não, não chames a coração peludo.
0: Por favor, não precisa.
7: No cumpleaños de Danubio que nos juntábamos para compartir.
0: É mesmo, é?
7: Tem que juntarnos de vuelta, já que estão chorando aí. Dieguito, quando é tu dia de cumpleaños?
2: 17 de março, anda preparando uma torta.
0: 16 de março. 17. Falta muito ainda. Falta muito ainda, credo. Bueno. Buen día, gente. Excelente viernes para ustedes y audiencia. Diego, seguí aguantando a Danubio porque como chofer de ómnibus tenés que aguantar cada impertinencia y terminas estresado con el tránsito. Abrazo. Yo peor que es verdad.
2: No, esa etapa de ser chofer de ómnibus ya pasó.
0: Tú sabes que el nuestro tránsito aquí es uno de los más complicados de la región, ¿no? Rio Grande do Sul e do Uruguai, não sei não, eu não ando por...
2: Primeira e Livramento han crescido muito.
0: É, verdade. Bueno. Paulo!
2: Alberto Teixeira, que está aí. É. Todos os choferes de Rivera.
0: Claro, claro que sim, que nos levam, que nos levam em seus coches.
2: De um lado para o outro.
0: O Paulo Calvete, bom dia, direto de direito de resposta. Meu nome foi citado.
2: Ah, e, bueno, hablé de tu ciudad, lo vas a querer defenderse.
0: Quem que falou o no nome dele? Eu falei?
2: Eu dije que ele havia nascido em Pelotas.
0: Tu também, né? Tu também? E agora tem que dar direito de resposta.
2: Meu amigo, mas eu não quero muito Paulo Calvete.
0: Tem que dar direito de resposta, tá bem? Tá dado direito de resposta? Tá bom?
2: É uma resposta, ele tá gravando um áudio,
0: não, não. É o mesmo tempo. Qual foi o tempo que tu falou o nome dele, Paulo?
2: 10 segundos.
0: 10 segundos, você tem 10.
2: Nombrei a cidade dele 10 segundos ao aire.
0: 10 segundos de direito de resposta, viu, Paulo? Ah, falasse da cidade de que ele nasceu, Pelotas, é verdade.
2: Vai muito já. Se refugia, pois é.
0: Todo fim de semana ele vai lá. Fica lá, às vezes se refugia lá. Fica sábado, domingo, segundo. E se é feriado, por exemplo, ele fica 3 dias lá.
2: Ah, desaparece?
0: Desaparece. Ah, por ele ficaria lá, mas é que ele tem compromissos aqui.
12: Together,
0: John Lennon! Ele faria 86 anos no dia de hoje. O ex-Beatle, que nasceu em Liverpool, na Inglaterra, em 1940, morreu aos 40 anos, assassinado por Mark David Chapman. No dia 8 de dezembro de 1980, em Nova York. Tá aí. O nosso tributo a John Lennon, abrindo a nossa trilha sonora do Bom Dia Fronteira.
13: Deixa assim porque petista não tem argumento, petista não aceita a verdade, então vamos deixar por aqui. Mas tá eles sabem, você sabe o que eu tô falando.
2: Tá raro,
13: sim. Danilo principalmente sabe também.
2: John Lennon.
0: Saludo para quem nos acompanha por Facebook de Danúbio Barcejos.
2: Que disse?
0: Luiz Teixeira, bom dia, Luiz. Laura Machado, bom dia, Laura. Bom dia, Diego. Bom dia, Danúbio. Lister Pinheiro, bom dia, amigos. Lia Mar Pérez, bom dia, Danúbio e Diego. Ana Castro, bom dia. E depois, deixa eu clicar no outro botãozinho aqui, se é que eu, aqui, para abrir a quem curtiu, quem deu um like na nossa transmissão, na nossa live. Robert Sarnicola, lá, um abraço, é Sarnicola, porque o acento tá no I, então é Sarnicola. Robert e Pamela, ali da Alternativa Calçados. Alicia Moya Picon. Mena Souza, Gabriela Marques, Juana Alvarez, Liamar Pérez, Xisto Silva Chaves, Sil Britos, Lister Pinheiro, Thiago Bueno, Lia Simone Barbosa Guiginea, Cândida Barbosa. Saludos, gracias por ustedes estarem conosco, eh? Dá um like, compartilha com mais gente aí para nossa live se expandir. Mesmo eu digo pro pessoal do TikTok que tá nos acompanhando também aqui na nossa transmissão. Obrigado? Voltamos já com as notícias. 9-3, Buen Dia Fronteira.

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0: Muito bem, estamos de volta, 9 horas e 11 minutos, 17 graus é a temperatura, viernes, sexta-feira, 9 de outubro de 2026, céu encoberto aqui na fronteira. John Lennon fazendo a trilha sonora nessa abertura aqui, né? Porque daqui a pouco tem outras músicas que vão chegar para nós nesse dia. Temos alguns destaques noticiosos interessantes que a gente vai comentar.
1: John Lennon é o cumpleaños, não é? Nasceu um dia como hoje.
0: John Lennon faria 86 anos hoje. Ele nasceu...
1: Y un 9 de octubre de 1975 nació el segundo hijo de John Lennon.
0: ¿Qué coincidencia?
1: La misma fecha del padre, mira. Sheehan Lennon, en Nueva York.
0: El primero es el... aquel que es cantor también, ¿eh?
1: El... Julian.
0: Julian Lennon.
1: Julian Lennon.
0: Julian Lennon. Mas não emplacou, né? Eu praticamente nem sei quem é, não conheço ele. Não lembro de ter visto ele. Tinha uma música que a gente até tocava.
1: É, Too Late for Goodbyes.
0: É essa mesmo.
1: Essa é a mais conhecida.
0: É essa aí. E o outro é músico ou não?
1: Vamos ver acá. John Lennon nasceu em Nova York, intérprete e compositor de pop rock. Esse hijo de John Lennon nasceu no mesmo dia que ele e Yoko Ono. Esse hijo de Yoko Ono.
0: Yoko Ono tá viva ainda.
1: Essa sim, essa era idosa, ficou com todos.
0: Ela é, ela é vietnamita? Não.
1: Não sei, na verdade, boa pergunta.
0: Tem cara de vietnamita. Você vai longe, vivem até 150
1: essa
0: anos.
1: Foi, essa vai.
0: O que será, né? Isso que passaram por tudo que passaram, né, tia? O
1: que passou?
0: Guerra. Guerra do Vietnã. Tá louco. Bomba de Hiroshima. Não, mas é que... Mas por favor... Fica as marcas nos remanescentes.
1: Vietnã e Japão são dois países diferentes.
2: Bom dia, fronteira.
0: Olá? Não é tudo a mesma... Mas estão tudo com a mesma cara.
1: É, são parecidos, por parecido. Isso, mas não. Isso...
0: Aliás, isso que tu falou é uma realidade. O Vietnã é hoje...
1: Potência?
0: Uma exatamente. Potência econômica. Uma já. Potência. Que coisa, né?
1: Graças ao partido.
0: O que passaram, né, tchê? E pra te ver.
1: Vixe, tá. Nós livramos os norte-americanos e foi só o crescimento.
0: 9h13, Jornal O Sul, Porto Alegre. Prêmio Nobel da Paz 2026 vai para a jurista sul-africana Navi Pillay. É assim mesmo que se fala?
1: Não sei se você quer pôr ela aí.
0: Bota, porque eu tenho um comentário pra fazer. Bota aí. Tomara que fale um livro.
1: Ah, terminou.
0: Travou?
1: Aí vem.
0: Fala aí.
3: A gente viu aí esse discurso da Navi Pillay defendendo muito claramente, em especial, o Tribunal Penal Internacional e todo o sistema internacional de justiça. Ela dedicou a vida dela em postos muito importantes. Tem uma carreira aí
0: sul-africana
3: única, passando por vários dos principais postos do direito internacional e na defesa dos direitos humanos. E ela faz essa defesa, ela reconhece que o Comitê Norueguês do Nobel concedeu a ela esse prêmio pela carreira dela, obviamente, pela luta dela pelos direitos humanos, mas também no momento que é crucial, um momento em que essas instituições, a ONU, o Tribunal Penal Internacional, estão sob ataque muito cerrado de algumas das principais autoridades do mundo.
0: Como não dizia, era isso que eu queria falar. Presidente... Eu me lembrei da outra prêmio Nobel, que é a escritora. Que ontem eu estava assistindo...
1: Ah, tu leíste. Eu creio bastante que leíste.
0: Eu li ontem, exatamente.
1: Havia ganado tal...
0: Ela fez... O livro dela fala sobre Hércules, um romance abstrato aí, um romance... Hércules foi um mito, né?
1: Uma história.
0: História, sabe? Pois é. Bom, e ela conta da história de alguém que se apaixona pelo mito.
1: Não por ele...
0: Sim, se apaixonou pelo...
1: Pela história.
0: Pela história. E teve um romance com Hércules. Um absurdo, cara, o livro dela. Sim. Pelo menos foi o que eu entendi. Se eu tiver errado, por favor, ouvintes, aqui a gente não é dono da verdade. Não, é que eu fiquei impressionado com a história. Por favor, e aí ganhar um prêmio. Claro, não foi só por essa história, provavelmente. Eu vou escrever um livro. Eu vou escrever um livro da minha vida, eu vou ficar milionário, porque a minha vida é um livro aberto. Mas se eu chego a contar... Escrita em páginas. Tem
1: que contar todo.
0: Caraca, velho. Olha, o problema é tempo para isso, né? Eu não tenho tempo e nem cabeça para isso. Essa que é a verdade. Precisaria de alguém que quisesse escrever para mim.
1: Não, mas tem gente que escreve.
0: Tem,
1: né? A maioria...
0: Eu sei quem é que escreve.
1: Ele, que se show,
0: e é de graça.
1: A história do Ronaldinho Gaúcho.
0: Ronaldinho
1: Gaúcho escrevendo um
0: livro. A IA escreve de graça, não te cobra nada, sabia? E faz um livro pra ti.
1: Bueno, pero e como vai escrever? Tens que dizer-lhe tudo o que...
0: É, mais ou menos tu vai, tu faz um resumo e aí a...
1: O outro também, o outro tu lê contar toda a história e depois ele nasce um...
0: Exato, sim, mas o outro tem que pagar e a de graça.
1: Imagínate, o Ronaldinho Gaúcho deve ter algum livro da história dele. Não foi ele que escreveu, seguramente.
0: Por que não sabe escrever? Tá chamando ele de analfabeto?
1: Não,
0: entendeu?
1: Não, não dije isso, pero...
0: De imbecil?
1: Não tanto, sim, mas é difícil escrever um livro.
0: Ministro do Supremo Luiz Fux pede acesso a inquéritos de Alexandre de Moraes que podem anular pena de Bolsonaro.
1: Não, não estou de acordo com isso. Te perguntei nada. Se já
0: tá... Eu não te perguntei nada.
1: Ah, bueno, tá,
0: eu não te perguntei nada, se está de acordo. Essa... Não tem nada que está de acordo ou não. O ministro vai fazer, vai pedir o acesso aos inquéritos e podem anular. Eu estou te dizendo, Jair Bolsonaro vai subir a rampa do Planalto e colocar a faixa de presidente em Flávio Bolsonaro. Eu estou te dizendo, isso vai acontecer. Isso vai acontecer, tá escrito.
1: Tá escrito onde?
0: Defesa de Daniel Vorcaro pede que o ministro Edson Fachin envie a André Mendonça pedido de liberdade. Esse cara pediu, todo mundo pede, né? Pode pedir.
1: Tu viste que desde que ganhou o Flávio, todos os bandidos do Brasil vão ser soltos, não? E depois falando que era Lula que soltava bandido.
0: Não, não, e a maior tu não sabe. Parece que ele.
1: Bolsonaro,
0: o Daniel Vorcaro acertou com a Globo e com a Record. Ele vai dar
1: entrevista.
0: Vai dar entrevista. Te Barba. Prepara. Te
1: tá
0: prepara.
1: Bem, me parece bem que hable. Hay que ver que vai dizer também, não?
0: E quando também, né? Eu pediria que ele desse essa entrevista depois da eleição, quando terminar. Lá por 10 de janeiro já pode
1: dar. Vai haver debate agora que disse isso.
0: Tem Record.
1: Quatro debates.
0: Globo, Band, Record, Globo, Band e CNN estão inscritas.
1: SBT e CNN junto.
0: SBT e CNN juntos.
1: Será
0: para
1: que
0: o
1: vão haver quatro debates?
0: Eu acho que não vai dar nenhum.
1: Por quê?
0: O Lula que... regou, cara.
1: Não, não, dijo que...
0: Regou.
1: Como regou. Não vai querer? Agora está perdido, agora necessita.
0: Está perdido mesmo,
1: agora
0: né?
1: Agora está necessita. Perdendo, dije. Perdido não.
0: Está perdido.
1: Perdendo.
0: Ministro do Supremo Alexandre de Moraes determina a emissão de mandado de prisão contra Eduardo Bolsonaro. Eduardo Bolsonaro tem visto americano. Tem residência americana. Tem o aval do maior poder bélico e econômico do mundo, Donald Trump.
1: Queda pouco, tu amigo.
0: O que o Eduardo.
1: Em novembro empieza a retirada.
0: Vai temer.
1: Em novembro empieza a retirada do Donald Trump.
0: O que o Eduardo vai temer com o careca que vai ser preso breve, breve, breve? Preso?
1: Eu creio que vão terminar todos presos: Donald Trump, o careca e o Bolsonaro.
0: Homem retirado do Supremo após tentar entrar dizendo ser imperador.
1: Imperador!
0: Mais um lunático aí, né? Querendo aparecer. Tenho que fazer. Você pela, meu. Você pela. Sim. Quer aparecer, te pela.
1: Imperador, outro se chama Mito.
0: Montevideo Portal. Los veículos decomisados en la causa por la que fue condenado el Betito Suárez.
1: Betito Bom. Suárez, un traficante, uno de los más grandes de Montevideo.
0: Montevideo.
1: Bandido, bárbaro.
0: ¿Y qué quiere decir decomisados?
1: Decomisado cuando la policía le quita. Le
0: está. Ah, le tira todo.
1: Le saca, le tira. No le tira, sino que
0: le saca entonces.
1: Le sacaron, perdió.
0: Claro.
1: ¿Qué perdió? A ver.
0: El juzgado de crimen organizado de segundo turno dispuso que varios bienes quedan a disposición de la Junta de Drogas.
1: ¿Cuáles serían, a ver?
0: Bienes.
1: Bienes.
0: Da una olhada ahí que yo voy a abrir un negocio que te voy a
1: gustar. 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Claro,
0: não. Eu não gosto de criticar ninguém. Você sabe que eu sou um cara que eu não sou de criticar ninguém.
1: Eu sei que...
0: Nossa, né? Agora, o Montevideo Portal, ele tem a mania de quando vai fazer uma matéria, eles botam até a mãe do Badanha junto.
1: Quedaram à disposição da Junta Nacional de Drogas.
0: Tira a mãe do Badanha. Não precisa citar tantos nomes que a gente nem sabe de onde vieram. Dá notícia, deu, rapidinho. Isso dá trabalho pra gente. Tem que estar resumindo aqui ao vivo.
1: Mas você deixa ler. Acalma,
0: a gente tem mais coisa que fazer. Ah, pode ler.
1: Em particular... Según lo informado por el Ministerio del Interior, se trata de un vehículo Audi Q5.
0: Oh, Audi Q, bom.
1: El 5.
0: 5, ainda por cima.
1: Otros vehículos. Audi, del que no se detalló el modelo. Ah, sí. No, el andaba solo, no importaba, no. Una camioneta Jetour Dashing.
0: Opa.
1: Y un Volkswagen Vento.
0: Toma.
1: Oh, falla el estado y pa. sacou todo.
0: Tá, isso fica até um...
1: se arremata, não sei o que
0: seja. Ah, se arremata, claro, vai a leilão.
1: A investigação da Brigada Antidrogas que permitiu obter a condena foi no marco do operativo. Pá, de novo. Uhum. Segundo informou o Ministério, permitiu identificar e levar ante a justiça os integrantes de uma organização criminal de caráter familiar.
0: Perfeito.
1: Que operava principalmente no bairro Cerro de Montevideo.
0: Meu amigo Vilmar Charopem está no meu WhatsApp
1: Vilmar,
0: aqui.
1: Vilmar, meu amigo, um abraço.
0: Tu conhece ele?
1: Não, não sei quem.
0: Gente boa, gente boa. Estamos com projetos Charopem aí.
1: É parente Lico.
0: Mas ele mandou um recado aí que eu não sei se tu vai gostar.
1: Parente Lico, não?
0: Eu acho que não. Acho que não. Acho que não. Mas é Charopem, exatamente.
1: Tem que ser, associado. Tem que ser.
0: Então, talvez tu não vá gostar, mas eu preciso falar porque aqui... Discutir com petista é o mesmo que jogar xadrez com pombos. Eles vão derrubar as peças, defecar no tabuleiro e ainda saem de peito estufado, como se tivessem ganho o jogo.
1: Eu só queria dizer-lhe que eu leí essa mesma frase, mas dizia discutir com bolsonaristas, assim que cada um vem do seu lado.
0: Pô, ele acaba, estão ouvindo o programa, acaba de dizer que é parente dele, sim.
1: Um saludo para ti.
0: Pro Ico?
1: Ico também. Votei no Ico.
0: Meu amigo.
1: Só que não foi válido meu voto.
0: Grande Ico. O Ico foi o único...
1: Não estava autorizado a votar.
0: O Ico foi o único prefeito que me deu a oportunidade, confiou em mim, de ser prefeito umas 6, 7 vezes.
1: Muito bem, saludos.
0: O Ico ia viajar e dizia assim, Danúbio, ó.
1: Toma a chave, fica...
0: Assume a prefeitura, toma a chave lá. E ficava eu lá, né? Mexia no cofre, tomava cafezinho por conta.
1: Tá bem, meu sonho também é ser prefeito alguma vez, interino.
0: Tá pensando o quê, rapaz? Pensando o quê? Olha com quem tu tá falando.
1: Saludo para meu amigo.
0: Olha com quem tu tá falando aqui, rapaz. Correio do Povo, às 9 horas e 23 minutos, com 17 graus de temperatura. Partidos políticos declaram apoio aos candidatos à presidência da República. Bueno, tá todo mundo indo pro lado do Flávio, né? Não sei se tu percebeu. O Curi tá indo pro lado do Flávio. Quem mais?
1: El Curi, ayer se transformou em meme, porque el Curi tem um livro que se chama Não Desista Nunca dos Seus Sonhos.
0: Certo.
1: E na primeira eleição ele já desistiu, já perdeu e se foi para casa.
0: É, desde que o sonho seja palpável, né, Rafael?
1: Não, tem que pelear até o final. Não desista nunca dos seus
0: sonhos. O Renan se juntou com o Neguinho, como é que é o nome dele?
1: Negodi?
0: Não.
1: Negodi tá preso.
0: Tchê, eu sou fã dele, cara. Me esqueci o nome dele agora. E estão fazendo juntos umas lives aí. É que eu te mostrei um dia e tu não gostou. Não gosto dele.
1: É
0: negro de direita. Inteligente. Inteligente.
1: Negro burro não mesmo.
0: Muito bem. Feriadão deve levar 863.900 veículos às rodovias do Rio Grande do Sul. Sim, com certeza. O quê, Diego? O quê? Senado defende sigilo de visitas de Vorcaro e Viviane. Tá errado isso, cara. Como é que vão defender?
1: Já, mira, o que sigilo. Diz, já a casa diz que informações podem expor dados pessoais.
0: Bem feito, não interessa. Pode expor, sim. Fizeram cacaca, tem que pagar. Pode até ser o futuro presidente.
1: Pero Viviane é a mulher do Careca, tu amigo.
0: Mulher do Careca.
1: Hablando no amigo, Vitor Hugo manda mensagem.
0: Vamos lá. Tem mensagem do Vitor Hugo? Eu tenho. Ah, eu preciso colocar no ar o pessoal, tia. Eu preciso ligar pra Micaela.
1: Queres que chame a Micaela?
0: Se tu tem aí, já vamos chamar direto. Pode chamar direto. Curiosidade do Vitor Hugo. Manduca Rodrigues era antes a Rua da Direita. Vasco Alves era antes a Rua dos Prazeres.
1: Opa.
0: A General Câmara era chamada Rua das Flores. A Rivadavia Correia era a Rua 29 de junho. O que é 29 de junho, Vitor Hugo?
1: Tem que buscar lá, 29 de junho.
0: 29 de junho. A Brigadeiro Canabarro era a 7 de setembro. Não, era Formosa, Rua Formosa. A 7 de setembro era a Rua do Imperador. A Rua 13 de Maio era a Rua Conde Deu. Conde Deu. A Avenida 24 de Maio era a Rua Catalã. A Rua Silveira Martins era a Rua da Glória. E 15 de novembro...
1: Mirá, 29 de junho acá, o mais importante que passou em Brasil foi o primeiro campeonato do mundo. Não marca mais nada acá. 29 é uma data mais marcante da história esportiva do Brasil.
0: Que dificuldade de conseguir um nome para uma rua, hein? Credo.
1: E bueno, primeiro campeão de todo mundo.
0: Ó, e pode ser, ó. A Rua Tomás Albornoz era a Rua do Triunfo.
1: Ah, bueno, então você tá, claro.
0: Já não tinha um nome para botar, e aí botavam qualquer acontecimento. A Praça General Osório antes se chamava Praça de Caxias. e também Praça da Igreja. E a Praça Getúlio Vargas era a Praça do Cemitério. Porque tinha cemitério, né? Getúlio Vargas era cemitério?
1: Pode ser, mira que o cemitério de Rivera era acá onde era o Liceu 3.
0: É?
1: Antes era aí o cemitério, depois se moviu para onde está agora. E a Plaza Artigas se chamava Rio Branco, não sei se é de tu tempo. Te acordaste?
0: Não lembro. E também Barão do Ijuí. Tá aí. Obrigado, Vitor Hugo. Eu gosto dessas histórias,
1: sempre
0: viu?
1: Sempre aportando, Vitor Hugo.
0: É, sempre que tu tiver. Paulo Calvete manda o seguinte. Segundo informações, Volcário esteve em Rivera fazendo contatos com um conhecido sonoplasta de uma rádio local.
1: Não pode ser verdade,
0: isso
1: é mentira.
4: Tá mal informado isso.
0: Para que o mesmo complicasse a vida e tirasse a tranquilidade do seu colega.
4: É falso.
0: Radialista defendendo Lula.
1: Escuchame, se fosse verdade isso, eu só deveria sacado muita plata, Volcário. Não ia fazer esse trabalho insalubre.
0: Ah, mas tu é muito esperto, tu é muito esperto.
1: Por favor.
0: Tu faz isso para que as pessoas não se dêem conta, mas o Paulo Calvete, como é muito esperto, ele já apurou os fatos.
4: Nada, absolutamente nada.
0: Nós vamos mais a fundo, Paulo Calvete.
4: É
0: deixa
4: falso.
0: Comigo. Deixa comigo. 9h27, vamos conversar com a Micaela. A gente vai bater um papo com a Micaela diretamente da Frontecar Multimarcas. Quero que ela fale um pouquinho sobre essa nova experiência.
1: Bom dia, Danúbio. Sou ouvinte frequente do teu programa, mas tá ficando insuportável ouvir o esquerdista esse falando tanto no horário. Pero, por favor, ignorante. Alfonso Leites, brasileiro, deve ser idolatrado do Pamaro Mujica.
0: Credo! Oh, por favor, em menos aí com o meu
1: sonoplasta.
0: Você é
1: ignorante, Alfonso Leites. Dá a ler um diário.
0: Bueno, a gente tá ligando, hein? Vocês estão sendo testemunhas. Estamos ligando pra Micaela. Ah, conseguimos? É ela?
1: Não, ela não está entrando lá.
0: É, apareceu na tela e pensei que ela estava
1: ligando. Já que eu pulsei.
0: Tá, estamos tentando. Acho que não vai dar, hein? Bom, pelo menos a gente tentou. Qualquer coisa a gente deixa para amanhã. Olha que tal.
1: Sim, se quer, vamos na pausa.
0: Desliga. Não deu. Micaela, tentamos, hein, Micaela? Deve estar vendendo, né? E ela vende muito bem. 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A prefeita comprou um carro lá. Quer dizer, a ex-prefeita, a delegada.
1: Não me hagas falar, pois depois me dizem qualquer coisa.
0: Não me hagas. Eu vi, mas foi postado nas redes sociais da Frontecar.
1: Bueno, tá,
0: ela comprou um BYD.
1: Ah, comprou já. Tá, recém entendi. Muito bem, pela prefeita. Sabe, prefeita.
0: Parabéns, prefeita. Parabéns, deputada. Parabéns. Vamos a pausa? Qual é a música que tu vai botar para nós aí?
1: Essa é a última música que tenho.
0: France Gall, de novembro. Nome real, Isabelle
1: Genevieve.
0: Gengibre.
1: Genevieve.
0: Ah, tá. Isabella Genevieve Mary Anne Gall. Em Paris, França. Cantante pop francês. Eu adoro a música francesa. Adoro a música francesa. Eu adoro a língua francesa. Ella debutó a los 15 años.
1: 15 años empezó a cantar.
0: Animada por su padre, compositor Robert Gall, cantando canciones compuestas por Serge Gainsbourg. En 65 con Poupée de Desire, yo acho que es, ¿no? Poupée de Desire. ¿Esa música?
1: Poupée de Desire, Poupée de Son. No, esa acá es Ella.
0: Ah, eu fico encantado, cara. Eu adoro a música francesa. Ó. Que loucura. Tá, vamos à pausa.
1: Faleceu no ano 2018.
0: Que lástima. Que foi.
1: Mira acá, não, pero tuvo una vida bastante trágica la mujer. Mira acá. Su carrera decayó y comenzó a trabajar con asiduidad en Alemania. Participó en musicales y en 97, al morir su hija, prácticamente desapareció de la escena. Murió en enero del 2018.
0: Oh, chavé. Bueno. A la pausa.
1: Nuestro homenaje a...
0: Volvemos con más informaciones, entrevistas. Y daqui a poco Pietro va a estar acá. Estamos aguardando,
1: Pietro.
0: Hasta las 10 estamos acá, Pietro. Y tenemos que salir rapidito hoy.
1: Nos corren de la radio.
0: Verdad. Bueno.

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0: Muito bem, estamos de volta às 9h37, o último bloco, não, acho que dá para dizer que é o penúltimo bloco do Bom Dia Fronteira deste viernes, último dia da semana, vem feriado aí pelo lado brasileiro, alguma coisa pelo lado uruguaio, alguma coisa, porque vai ser meio feriado, né, Diego, tu falou?
1: É. Sim, não há classe, não sei se...
0: Não há classe, Thaís, tá aqui, não há classe, Thaís. Não, Thaís confirmando aqui que não há classe.
1: Deixa sabe, deixa sabe.
0: Muito bem, tá ouvindo aí o Iron Maiden? Iron Maiden, o ex-guitarrista do Iron Maiden, o Dennis Stratton. Ele completa 74 anos hoje, nasceu em 1952, integrou a banda entre 79 e 80 e participou de gravações do álbum de estreia Iron Maiden. Muito bem. Estamos recebendo aqui o aniversariante de hoje, veio comemorar o seu aniversário aqui na Horizonte, Pietro. Bom dia, Pietro.
2: Bom dia.
0: Tava todo parceiro sim, agora que a gente tá no ar. Pietro, estás en el aire, Pietro. Buen día.
2: Buen día.
0: Qué regalo ganaste, ¿eh?
2: Un regalo.
1: ¿Cuántos años estás cumpliendo, Nero?
2: 5.
1: 5 añitos, claro, no veo, ¿eh?
0: Qué bien, Pietro. Está acá con su mamá, Thaís. ¿Te gustó el regalo de Diego?
2: Sí, me gustó.
0: Ah, qué bien, ¿eh?
1: ¿Te gusta la radio, Aldano, Pietro?
2: Muchas gracias.
1: Nada, Nero, nada.

0: livre, sem mistério. Diego, aconteceu uma outra notícia que a gente ainda não comentou aqui e está em todos os jornais mesmo, que é com relação àquele homem que será o que o Pentágono vai transmitir em vivo a execução por fuzilamento, né, Tchê?
1: Secretario de Guerra Peter Hirsch argumentou que devem conocerse os actos que realizou o condenado, disse, que têm consequências graves. 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
0: Tu sabe que eu não li ainda essa matéria, tô conhecendo ela por teu intermédio, mas assim, ó, para transmitir ao vivo é uma coisa muito forte,
1: bueno,
0: né?
1: Não especifica como vai ser, mas sim.
0: Por enquanto não.
1: Em vivo. 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
0: E a primeira transmitida ao vivo também ou não?
1: Eu creo que sim.
0: Eu não lembro de ter alguma com transmissão ao vivo, é um negócio forte. Impresionante.
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0: Está ahí. Muy bien. Son 9 horas y 41 minutos. Com a presença do Pedro aqui, eu confesso que eu não preparei nada para a notícia. Se tu tem mensagens, eu vou deixar contigo aí.
2: Bom dia, Danúbio.
0: Oi, Juanita.
2: Bom dia, Dieguito. Manda um beijo de feliz aniversário pro Pietro.
0: Olha aí.
2: Ah, que lindo. Foi conhecer. Eu não conheço tampouco o Pietro, só sei que ele é assíduo do programa. Aí eu mando um beijo para ele de aniversário.
0: Agora o detalhe do Pietro é o seguinte: ele chegou aqui abraçando a gente como se ele já nos... Sim. É a primeira vez que a gente conversa com o Pietro ao vivo, sempre foi pelo telefone. Aí é que a gente tem a dimensão do que o rádio representa na vida das pessoas, Diego, dos ouvintes, né? O Pietro chegou aqui como se já nos conhecesse. Chegou, me deu um beijo, abraçou o Diego e ele tá aqui bem à vontade, como se a gente já fosse amigos há muito tempo. E na verdade somos, só que através do rádio. E hoje, pessoalmente, o Pietro, que está fazendo 5 anos, veio aqui. Então é isso, Teresita. O rádio, ele nos aproxima de uma maneira mágica e faz com que os nossos laços se estreitem, né? Fiquem cada vez mais sólidos, simplesmente através da nossa comunicação com vocês. A gente brinca, discute, mas a nossa discussão é muito sadia, viu? Ela tem o intuito de fazer as pessoas refletirem, mas jamais de separar as pessoas, por mais ideologicamente diferentes que nós possamos ser, né? Que é, Diego?
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1: No había cambiado nada.
0: 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Si va a ter festa. 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
0: nem festa
1: 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No me escuchas lo que yo te digo.
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1: Eso fue un invento de Maduro y que ella va a seguir adelante. ¿Cómo? 1 de noviembre va a empezar la Navidad, que es el 25.
0: Tá, mas deixa eu te dizer um negócio. É festa, não é? É para juntar todo mundo.
1: Ah, bueno, cuando decía Maduro era una locura. Ahora que no. Ah, déjate ver.
0: Não, mas não. Vou te dizer uma coisa. Uma das poucas coisas que o Maduro fez.
1: Ah,
0: eu lembro que ele era festa boa, não é? Ele não dava comida para as pessoas.
1: Maduro
0: e tudo mais.
1: Maduro decretou um adelanto de la Navidad em várias oportunidades desde que assumiu o poder em 2013. E coincidia com o momento de crise no país petroleiro.
0: Tá, e o que ele fazia?
1: Em 2025 se anunciou o adelanto de la fiesta navideña, lo que hizo con medio de despliegue militar norteamericano en agua del Caribe, Este jueves la justicia de Estados Unidos acusó a Maduro de... eso es otra cosa.
0: Yo quiero saber o que o Maduro oferecia para a população. Se não me engano, ele dava, era o único dia que ele dava comida de graça pro pessoal.
3: Em novembro arranca a Navidad.
0: É a presidente que tá falando?
3: Porque eu sei que a Navidad também ativa muita atividade econômica, pero principalmente ativa la felicidad de los venezolanos y de las venezolanas. Así que en este espíritu, con esta intención de lo que queremos para nuestra Venezuela, yo les agradezco, los felicito y los invito a que sigamos garantizando esa Venezuela potencia.
1: Muy bien.

0: 2 meses de Navidad.
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0: Vamos olhar a pausa, depois vamos continuar.
1: Ok, já voltamos.
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0: 40 anos, que bacana. Julio Rodríguez e banda, sensacional. É um orgulho para nossa fronteira, para Rivera, termos uma banda como Nativo de Rock. Qualidade, belos temas. E eles foram premiados agora há pouco, né? Como é que é o nome do prêmio?
1: Marco de Ouro, foi?
0: Marco de Ouro. Cultura foi o prêmio que eles receberam. É cultura e outra
1: merecido,
0: coisa mais.
1: Merecido.
0: Merecido, merecido. E amanhã, o Julio estará conosco, representando a banda, no Hola Que Tal, na abertura do programa, gente. Vai ser das 9 às 9h30, os primeiros 30 minutos do programa. Vai ser dedicado ao Nativos del Rock, comemorando, festejando os 30 anos da banda, contando sua trajetória, seus grandes momentos.
1: Lo que se viene também, não?
0: E lo que se viene, sem dúvida. Então, amanhã, você é nosso convidado a acompanhar a abertura do Hola Que Tal com Julio Rodríguez e Nativos del Rock 30 anos. Bom, para atualizar a previsão do tempo, então, para os próximos dias, estamos com 17 graus ainda, a máxima para hoje 21. Há uma previsão de pouquinha chuva, 0,2 milímetros, mas segundo o Diego, não chove hoje. Talvez na madrugada um pouco, né, Diego?
1: De noite, dá para a noite.
0: Amanhã, sábado, 10, 12 la mínima, 20 la máxima. Há também 1,4 milímetros, pouca coisa. Domingo, sem chuva, mínima de 10, máxima de 21. Lunes, segunda-feira, pode ter pouquinha chuva, 0,4. Mínima de 9, cai a temperatura para lunes, para segunda, feriado no Brasil, no Uruguai também, para as escolas, não? 9 graus a mínima, 17 a máxima. Martes, terça, mínima de 9, máxima de 20. E vamos parar por aí, né? Só para que vocês tenham ideia do que vai ser o final de semana. Faltando 4 para as 10 agora. O Pietro vai terminar o programa hoje, o aniversariante, que veio aqui com a sua mamãe Thaís, veio participar do programa, ganhou um regalo. Como é que é o nome desse presente aí, desse regalo? O que é isso? É um caminhão?
2: Uma escavadora que escava.
0: Uma escavadora que escava. Te gostou, hein?
2: Sim.
0: Que bem. E agora o Pietro vai terminar o programa.
2: Agora serve muito útil para que escave a terra e o jardim.
0: Ah, vai se divertir lá, hein? Com certeza. Uma escavadora. Que bem.
1: Tu tenias um juguete como esse? Não, eu jogava com arco e flecha. Porque
0: ele gostava ser cowboy. Eu, na
2: época, eu... Tinha muitas escavadoras e las rompi, pero esta no.
0: Ainda bem que as crianças não brincam como a gente brincava antes. Eu brincava antes com de cowboy.
1: Mira, te vi que não tem.
0: E eu tinha uma canana. Sabe o que é canana?
1: Não, na espada que é, não sei o que é canana.
0: Não sabe o que é canana?
1: Não, não sei o que é canana.
0: Sabe o que é canana? Pelo menos eu aprendi a chamar de canana. É o colder onde tu coloca o revólver.
1: Não, é canana, sim. Barulho.
0: Canana, não?
1: Barulho.
0: É. E como eu falava melhor em espanhol do que em português antes.
1: Por que será?
0: Porque eu assistia só o canal 10 de Rivera, não tinha outros canais. Não tinha Globo, não tinha nada, era o canal 10 de Rivera. Então eu brincava em espanhol com meus amigos. Então eu brincava de faroeste, eu tinha o meu revólver com meu cinturão cheio de bala. E na época se...
2: Que o Pietro não ouça.
0: Na época, o que se vendia muito nas lojas de brinquedos era armas. Sim, revólver de brinquedos. Hoje é proibido, né?
3: Você
0: vê?
1: Se vende.
0: Eu sabia que era proibido.
1: Se vende igual.
0: Mesmo que seja réplica, miniatura. Ainda bem, né? O Pietro tá feliz aqui. Pietro, a música para terminar
1: que
0: o programa.
1: Música, Gres?
0: Que música?
2: Bon Jovi!
0: Bon Jovi! Il nome della musica?
2: It's My
0: Life! It's My Life! A gente terminou con Lia Frontera! Ahí va! Puoi cantare!
1: Quando sta escuchando?
0: Sta toccando già! Oi, man! Ficamos por aqui agradecendo o carinho de todos vocês em mais uma semana que termina. Amanhã, sábado, olha que tal, o Diego dá uma descansadinha, mas segunda ele volta com toda a energia, porque eu vou incomodar.
1: É feriado.
0: Vou incomodar bastante ele na semana que vem.
1: Não sei se vem ou vou feriado.
0: Fiquem tranquilos.
1: Canta, virá.
0: Tá aí, o Pietro tá cantando. Gente, nos vemos mañana, hola que tal, 9 horas, ok? Pode ser? Na sequência, Julio Kefer, Marcelo Chávez, música e palavras, Dieguito, bom descanso pra ti, até lunes.

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